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Nem tem poeta tocando. 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O Rebeca entra na chama. Todos os quatro vale. Vai levar a glória de Deus. Nesta hora, o Espírito Santo se mueve. Se mueve, se passeia. 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